0: Vinícius de Moraes.
1: Pensem nas crianças mudas telepáticas.
0: Vinícius viveu os lugares onde morou. Publicou muitos poemas, uma linda obra. O primeiro livro foi O Caminho para a Distância. Compôs lindas e históricas canções. O primeiro samba, Quando Tu Passas por Mim, parceria com Antônio Maria, foi gravado em 1953 por Araci de Almeida. Quase tudo relacionado ao Vinícius era em grandes quantidades. Muito talento, muitos casamentos, muita sede seletiva e muitos parceiros, como Baden Powell, Carlos Lira, Chico Buarque, Tom Jobim e Toquinho. Contribuiu em várias áreas, no cinema, literatura, e marcou seu nome também no teatro com a peça Orfeu da Conceição. A primeira gravação do gênero Bossa Nova, Chega de Saudade, gravada por Elisete Cardoso em 1958, com violão de João Gilberto, é de autoria de Tom Jobim e letra de Vinícius de Moraes.
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0: Por sua amizade com gigantes como Pixinguinha, Nelson Cavaquinho, Donga, Ismael Silva, Ciro Monteiro, por reverenciar a influência da cultura africana na nossa arte, sua admiração pelo samba, pelo contato que teve com o candomblé na Bahia, os afro-sambas que fez com Baden, costumava afirmar que, se pudesse escolher, gostaria de ter nascido negro. E se autoproclamou o branco mais preto do Brasil. Elegeu Pixinguinha o ser mais lindo que encontrou dentro da escala humana. A importância e feitos de Vinícius de Moraes não cabem numa singela homenagem. Parte de sua genialidade estão nas letras que produziu para músicas como Regra 3, Eu Sei Que Vou Te Amar, Carta ao Tom 74, Samba da Volta, Garota de Ipanema e Onde Anda Você. Resumindo, o poetinha que afirmava ser o amor o sentimento mais importante do ser humano, mas destacava como o mais positivo a esperança, parece ter nascido alguns graus acima nos quesitos humor, inteligência, leveza e tolerância. Ah, Vinícius, se todos fossem iguais a você. Eu sou o Tobias de Santana. Que tal? Vamos ouvir Garota de Ipanema, música de Tom Jobim e Vinícius de Moraes?
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0: Quatro hospitais universitários estaduais do Paraná estão com campanhas de doação de leite humano durante o Agosto Dourado, mês de conscientização sobre a importância da amamentação. A iniciativa busca reforçar os estoques durante o inverno, período em que as doações costumam diminuir. O leite é destinado principalmente a recém-nascidos prematuros e com baixo peso atendidos em hospitais de Cascavel,

0: Londrina, Maringá e Ponta Grossa. Podem doar mulheres saudáveis que tenham leite excedente mediante a apresentação dos exames do pré-natal e desde que não utilizem medicamentos contraindicados durante a amamentação. A Universidade Federal do Paraná está com inscrições abertas para o processo de ocupação de vagas remanescentes da graduação. São mais de 1.400 vagas destinadas a estudantes que desejam mudar de curso, retornar à universidade ou fazer transferência de outra instituição. As inscrições seguem até amanhã, dia 11, e devem ser feitas pelo site do Núcleo de Concursos da UFPR.
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0: A trilha sonora ideal para deixar o seu dia ainda melhor. 11 e 1, excelente semana para você.

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1: 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Aqui na Educativa 11.9, agora tem Marisa Monte e Ed Mota.

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3: Vi que aprovaram o Pix Pensão. Como isso funciona e como faço para pedir que o pai do meu filho pague a pensão por Pix? O promotor de justiça Otávio Guizzo Duncan Couto responde.
4: O Pix Pensão é o nome popular dado à recente lei número 15.479, que passa a valer a partir de julho do ano que vem. Basicamente, criou-se a possibilidade de que o dinheiro da pensão alimentícia saia automaticamente da conta de quem paga e caia direto na conta de quem recebe, sem que se precise ficar cobrando toda hora. Bastará, então, por meio de um advogado, Ministério Público ou Defensoria, solicitar ao juiz do processo que já fixou a pensão que aplique essa cobrança automática, informando para tanto os dados bancários dos dois lados, isto é, a agência, a conta e chave Pix, tanto de quem recebe quanto de quem paga. Assim, o juiz emitirá uma ordem eletrônica para que o banco agende o débito todo mês, na data prevista. E o mais interessante...

0: E agora, na Manhã da Educativa, chegou aquele momento bem especial de nós sabermos o que está rolando no mundo do esporte. Bom dia, Edson Tomás.
1: Muito bom dia, Ellen, a todos que nos acompanham aqui na Educativa nesta manhã de segunda-feira. Dupla Atletiba esteve em campo neste final de semana pelo Brasileirão e vitórias de Atlético e também de Coritiba. Ontem, em Santos, o Atlético venceu o Santos por 2-0, o que não acontecia há algum tempo na Vila Belmiro. Gols marcados por Kevin Viveiros no primeiro tempo. O Atlético foi melhor que o Santos em toda a partida, teve mais oportunidades, inclusive para ampliar o placar. O Santos, claro, pressionou depois de ter tomado os dois gols. Mikael, que substituiu o goleiro Santos, ontem fez uma boa partida, mas o nome do jogo foi novamente Kevin Viveiros, artilheiro do Campeonato Brasileiro. O Atlético imediatamente se recuperando da eliminação na Copa do Brasil no meio de semana para o Vitória em Salvador. O Atlético está no G3 do Campeonato Brasileiro, chegou a 40 pontos na competição. E o Coritiba, depois de uma sequência ruim dentro de casa, voltou a vencer. 2-1 diante da Chapecoense, sábado no Couto Pereira. Gols marcados pelo zagueiro Thiago Coser no primeiro tempo, Pedro Rocha no segundo tempo. A Chapecoense descontou no finalzinho da partida. Vitória merecida do Coritiba, que acabou perdendo alguns jogadores machucados. Josué, Brian Alcampo, Bruno Melo e Jaci, que acabou se machucando quando foi comemorar um gol que depois foi anulado, pulou o fosso de acesso ao vestiário do time adversário e acabou se machucando. A próxima partida do Atlético, Bragantino, sábado na Arena da Baixada. A próxima partida do Coritiba, sábado, São Paulo, fora de casa. Edson Tomás, Esportes Educativa.
0: Valeu, Edson Tomás, pelas informações do esporte aqui na Educativa.

Javan, meu bem querer, na Educativa, sua rádio, seu momento, 11h42, como é bom estarmos juntos na melhor trilha sonora do seu rádio. Sandra, querida, a Sandra falou, Aileen, bom dia aí para todos esses ouvintes com bom gosto musical. E é bem isso, né, Sandra? Um beijo para você, excelente semana. Frederico também passou por aqui confirmando a audiência na manhã da Educativa. Que bom ter o carinho de vocês. E você sabe, né? Aqui na Educativa, sim, tem música de qualidade, tem informação e tem dicas. E se liga nessa dica aqui, ó, porque o setor educativo do Museu Oscar Niemeyer, ele realiza na quarta-feira, dia 12, às 3 da tarde, uma mediação gratuita à 16ª Bienal Internacional de Curitiba Limiares, aberta ao público, hein? O percurso passa por obras de artistas de Macau sobre vigilância digital e inteligência artificial, uma vídeo instalação do colombiano Camilo Echeverri sobre a Amazônia e uma instalação da boliviana Sandra de Berducci, que une tecelagem e sensores digitais. As inscrições são liberadas 15 minutos antes da atividade, por ordem de chegada, e a mediação conta com o intérprete de Libras. Outras informações, basta você acessar museuoscarniemeyer.org.br.

Vivendo e aprendendo a jogar, Elis Regina, passando na manhã da Educativa, sua rádio, seu momento. Deixa eu aproveitar essa música maravilhosa para te dar uma dica especial, porque a Companhia de Teatro Ave Lola estreia na semana que vem, dia 19, o espetáculo Lucrécia, no Ave Lola Espaço de Criação, que fica na Rua Marechal Deodoro, 1227, no centro. A montagem acompanha uma mulher que, pouco antes de ser levada para um lar de idosos, se esconde dentro do próprio guarda-roupa. E passa, então, a revisitar os momentos de sua vida. O espetáculo é resultado de 2 anos de pesquisa e tem direção de Ana Rosa Teza. A temporada vai até o dia 6 de setembro com ingressos no sistema Pague o Quanto Vale, distribuídos por ordem de chegada, 1 hora antes de cada apresentação. Vale a pena conferir.

0: A Educativa Fernanda Abreu, com a participação do Ebert Viana, Veneno da Lata. Você continua ligado aqui em 97.1. Daqui a pouquinho tá chegando o som do Engenheiros do Havaí. Tem também Carlinhos Brown, tem Cássia Heller e muito mais. Agora tem as informações, as curiosidades da língua portuguesa. Educativa 1:28.
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3: Caro leitor, você que é um leitor e amante da língua portuguesa, deve evitar em sua fala e escrita os cacófatos, sons desagradáveis ou ridículos. Não diga, por exemplo, o futuro da nação, nosso hino, de onde aparece suíno, vou-me já, sem comentários. Ontem eu vi ela, é uma rua pequena, ele ainda busca gado no Mato Grosso, horrível. Existem outros cacófatos históricos e abomináveis em prosa e verso, que eu me dispenso de mencionar para poupar do constrangimento a mim e a vocês, ouvintes.
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0: Educativa Francisco El Hombre, com Roda Viva, música do Chico Buarque. Agora 1h42, tem notícia gostosa chegando para você. Vamos falar sobre a 15ª Festa Nacional do Feijão Preto, que começa agora nessa próxima sexta-feira, dia 14, em Prudentópolis, e segue até o domingo. A programação reúne gastronomia, exposições e shows musicais. Uma das atrações será a nova panela gigante de ferro fundido com 14 toneladas e que ficará exposta durante a festa e será utilizada no preparo da maior feijoada do mundo a partir de 2027. Nesse sábado, a feijoada será servida das 11h30 da manhã até as 2 da tarde. Os shows têm entrada gratuita na pista e os ingressos para a feijoada estão à venda pelo Simpla.
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0: Educativa, biquíni com Isabela Brant. Aliás, é a Isabela Brant, que é esposa do Bruno Gouveia, vocalista do biquíni, o antigo biquíni Cavadão. Agora 2h31, na sequência você confere novidades chegando no Radar Educativa. 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
1: 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No agosto dourado, mês de conscientização sobre a amamentação, a Secretaria de Estado da Saúde reforça a importância de garantir informação de qualidade, suporte profissional e uma rede de apoio fortalecida para quem amamenta. Considerado um alimento vivo, completo e dinâmico, o leite humano se adapta de forma única às necessidades do bebê a cada fase do crescimento. Nos primeiros 6 meses de vida, ele fornece tudo o que a criança precisa, desde proteínas de alta qualidade, gorduras essenciais para o desenvolvimento cerebral, carboidratos, vitaminas, minerais e água. A amamentação também reduz significativamente muitos problemas de saúde. Gisá Shevchak para Educativa FM.
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0: Educativa, sua rádio, seu momento, trazendo muito mais sucessos. 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
0: Gerson Conrad eterniza sua trajetória na MPB com o lançamento do single Eterno Aprendiz. Essa canção traz a poesia de Marília Abduani, envelopada nos arranjos do maestro Aru Júnior. O ex-cantor dos Secos e Molhados prova que a sensibilidade artística se renova constantemente no tempo. O lançamento antecipa um EP inédito que celebra a criatividade de um dos ícones da nossa música. Aqui no Radar Educativo, a novidade com Gerson Conrad, Eterno Aprendiz.

0: Educativa com Maria Bethânia, gostoso demais, de 1986, para você matar saudades. E como parte da programação do Agosto Lilás, o mês de conscientização e enfrentamento à violência contra a mulher, Curitiba promove a oficina Segura de Si, Defesa Pessoal e Autoproteção. A oficina acontece amanhã, às 14h, no Teatro da Vila, na Cidade Industrial de Curitiba. A atividade é gratuita e tem como objetivo fortalecer a autoconfiança, incentivar o autocuidado e também oferecer orientações práticas que contribuam para a prevenção de situações de violência. A oficina reúne técnicas de defesa pessoal e também estratégias de autoproteção. Para mais informações, é só você acessar o site guia.curitiba.pr.gov.br.
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0: Tem Simple Minds.

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1: Danny Black aqui na programação da Educativa. Eu amo você. Agora 3 horas em ponto, tá na hora de atualizar as informações.
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1: E a partir das 2 da tarde de hoje, Curitiba passou a contar com 10 centrais de cuidado contínuo do SUS. Os espaços foram desenvolvidos para acompanhar pacientes de forma remota. A estratégia amplia o atendimento a pessoas com doenças crônicas, como hipertensão, diabetes e também transtornos de saúde mental, reduzindo o risco de interrupção dos tratamentos. Em vez de aguardar que o paciente procure uma unidade de saúde, as equipes passam a identificar usuários com maior risco de abandonar o acompanhamento e fazem contato por telefone para organizar exames, consultas e teleatendimentos médicos. E o frio continua predominando em Curitiba nesta segunda-feira. Temperatura máxima deve ser de 10 graus e pode ser a capital mais fria do país hoje. Nesta próxima terça-feira, as temperaturas variam entre 7 e 12 graus, com céu encoberto e possibilidade de chuva ocasional. Mas o cenário muda rapidamente ao longo da semana. A previsão indica a elevação das temperaturas nos próximos dias, com máxima de 26 graus já na quinta-feira e temperaturas próximas dos 30 graus no final de semana. Portanto, aproveita o friozinho para quem gosta, porque vai esquentar bastante. Neste momento, a sensação térmica em Curitiba é de 8 graus.
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1: Educativa 3 e 2, boa tarde.
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Educativa, sua rádio, seu momento com Ana Gabriela, Céu Azul. 10 versões diferentes da oração Ave Maria serão apresentadas em um concerto neste sábado, dia 15 ao meio-dia, na Capela da Glória, no bairro Alto da Glória. O repertório reúne algumas das versões mais conhecidas da oração, além de peças menos conhecidas e contemporâneas. As músicas serão interpretadas pela soprano Ornella de Luca e pela mezzo-soprano Luisa Guirnos, acompanhadas por Juliane Weingartner e o violino André Schmidt no piano.

Educativa, sua rádio, seu estilo com Pepeu Gomes, deusa do amor. Agora 4h49. E o cantor e compositor pernambucano PC Silva se apresenta pela primeira vez em Curitiba nesta quinta-feira, dia 13. O artista traz ao Teatro do Paiol a turnê Eu Vou Ganhar o Mundo, com um repertório que percorre seus mais de 10 anos de carreira. PC Silva mistura a poesia popular nordestina com sonoridades contemporâneas e já realizou colaborações com nomes como Ney Matogrosso, Zé Cabaleiro e Mônica Salmazo. A apresentação é única e começa às 8 da noite e os ingressos estão à venda pela plataforma Simpla. 4h49, boa tarde!

0: Educativa, sua rádio, seu momento com James Blunt.
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0: E a expectativa do mercado financeiro para a inflação deste ano caiu pela sexta semana consecutiva. E segundo o Boletim Focus, divulgado nesta segunda-feira pelo Banco Central, a projeção para o IPCA, que mede a inflação oficial do país, passou de 5,03% para 5,02%. A previsão para o crescimento da economia também recuou e agora está em 1,98% neste ano. Já a estimativa para o dólar permanece em R$ 5,20. E para a taxa básica de juros, a expectativa do mercado é que a Selic termine 2026 em 13,75% ao ano. Agora 4h57, mais informações no setor do esporte com Edson Tomás. Boa tarde.
2: Boa tarde, Regininha, a todos que nos acompanham aqui na Educativa. Dupla Atletiba esteve em campo neste final de semana pelo Brasileirão e vitórias de Atlético e também de Coritiba. Ontem em Santos, o Atlético venceu o Santos por 2-0, o que não acontecia há algum tempo na Vila Belmiro. Gols marcados por Kevin Viveiros no primeiro tempo. O Atlético foi melhor que o Santos em toda a partida, teve mais oportunidades, inclusive para ampliar o placar. O Santos, claro, pressionou depois de ter tomado os dois gols. Mikael, que substituiu o goleiro Santos, ontem fez uma boa partida, mas o nome do jogo foi novamente Kevin Viveiros, artilheiro do Campeonato Brasileiro. O Atlético imediatamente se recuperando da eliminação na Copa do Brasil no meio de semana para o Vitória em Salvador. O Atlético está no G3 do Campeonato Brasileiro, chegou a 40 pontos na competição. E o Coritiba, depois de uma sequência ruim dentro de casa, voltou a vencer. 2-1 diante da Chapecoense, sábado no Couto Pereira. Gols marcados pelo zagueiro Thiago Coser no primeiro tempo, Pedro Rocha no segundo tempo. A Chapecoense descontou no finalzinho da partida. Vitória merecida do Coritiba, que acabou perdendo alguns jogadores machucados. Josué, Brian Alcampo, Bruno Melo e Jaci, que acabou se machucando quando foi comemorar um gol que depois foi anulado, pulou o fosso de acesso ao vestiário do time adversário e acabou se machucando. A próxima partida do Atlético, Bragantino, sábado na Arena da Baixada. A próxima partida do Coritiba, sábado, São Paulo, fora de casa. Edson Tomás, Esportes Educativa.
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0: De volta com mais músicas para sua tarde de segunda-feira. Regininha por aqui. Sua rádio, seu momento e agora, Djavan.

0: clássicos da Educativa com Beto Guedes, Paisagem da Janela, de 1984. Agora 6h34, excelente início de noite de segunda-feira para você.
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